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0: Olha, muito bem, estamos de volta. Agora 21h19 minutos. Chegamos ao finalzinho do programa Coração Sertanejo. Hoje eu iria finalizar às 21h, tá? E aí, como a Ayrton Leal, a Rosângela estava me avisando que estava sem áudio e a Rosângela não ouviu a música dela, então rodei aqui a música da Rosângela, rodei novamente a música da Eduarda, né? Aí atendeu os nossos ouvintes, que estão todas as noites curtindo e ouvindo a programação da nossa TRFM. Vamos ouvir a mensagem do Mário Sabão aqui, vamos, né, agradecendo aí a participação dos nossos ouvintes. E vamos deixando a última música aqui e retornamos na sexta-feira com o sorteio do sabão do Mário. Alô, Mário!
1: Boa noite, Tony Ricardo.
0: Buenas, Mário. Boa noite. Ué, achei que ele pediu um modão, velho. De novo?
1: Boa noite, Tony Ricardo.
0: Boa noite.
1: Boa noite, Tony Ricardo.
0: Boa noite, Mário. Tá bom. Boa noite. Tá bom, Mário. Tá bom, tá bom. Boa noite, Mário. Obrigado pela sintonia. O Mário mandou boa noite e falou assim, ó. Estou te ouvindo. É, mas então tá bom. Obrigado, meu amigo Mário Sabão. Nós agradecemos nossos parceiros, nossos colaboradores, as empresas que patrocinam o programa Coração Sertanejo. Nosso muito obrigado a todos os nossos colaboradores. E a você que compartilhou, você que esteve junto com o Dono Ricardo hoje, início do programa sem áudio, porque estava fechado aqui o áudio aqui do nosso aparelho aqui, né? Que eu tenho o áudio da mesa e tem um áudio também que a gente coloca aqui também no computador, né? E o áudio do computador estava fechado. E o pessoal lá que são sempre companheiro e parceiro aí, já cobraram o Dono Ricardo que está mudo. E eu fiquei pensando, mas o que está mudo aí, né? Aí que eu fui e falei, vamos dar uma olhada com mais, cautela aqui, né? Aí nós demos uma olhada, mais uma apurada na botãozeira, coisa e tal, tal coisa aí. E já descobrimos que onde é que estava o defeito aí, né? Mas então tá bom. Rosângela, valeu, um abraço, obrigado a você, obrigado Eduarda, também que está ouvindo o Antônio Ricardo, que é meu grande amigo parceiro, só não foi muito parceiro do futebol, né, Davizinho? É meu amigo Davi Zeglan, boa noite, meu amigo Antônio Ricardo, alô Toninho, estou assistindo, obrigado Davi, obrigado, mando um abraço pro Davi Filho também, inclusive o Davi Filho foi meu aluno, Davi, foi meu aluno ali no Dom Pedro, foi bom aluno, viu Davi? Parabéns, hein? Bom aluno aí, tá? O Davi, então... Então eu dei aula pro Davi lá no Dom Pedro. E o Davi Zeglan tá aqui ouvindo o Antônio Ricardo, sintonizado e ouvindo a programação da nossa TRFM. Ô, Davi, fala a verdade, nós combinamos parfo de futebol e nunca deu certo, né, Davi? Mas eu estou agora fazendo umas caminhadas aí, de repente, umas corridas, de repente, melhorando aí o fôlego, aí, né? Me dá uma melhorada aí no físico aí, quem sabe agora nós combinamos futebol, né, Davi? Um abração pra você, amigão. Sintonizado e ouvindo o Antônio Ricardo. E Deus abençoe aí. E uma ótima noite. Davi, amanhã tamo junto de novo, tá? Amanhã tamo junto a partir das 19 horas aí na nossa terra FM. E essa última aí vai pra todo mundo que esteve sintonizado. Vai lá pro meu amigo Mário Sabão. Vai lá pro Davi Zeglan também. E pra todos que estiveram curtindo a programação da nossa terra FM. Zezé de Camargo e Luciano. É o amor. Essa é das antigas, hein? Chegando aí na nossa terra FM com o Antônio Ricardo. Um abraço, ótima noite. Bom descanso. Até sexta-feira. Boa noite.

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0: 21 horas e 26 minutos.

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4: 21 horas e 40 minutos.

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2: 21 horas e 47 minutos.

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3: 21 horas e 52 minutos.

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3: Uma horas e 59 minutos.

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3: 22 horas e 16 minutos.

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1: 22:23.
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2: 22 horas e 28 minutos.

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4: 22 horas e 34 minutos.

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1: 22:39.
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1: 22:46.
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1: 22 horas e 53 minutos.

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5: 23 horas em ponto.

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2: 23 horas e 13 minutos.

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3: 23 horas e 26 minutos.

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3: 23 horas e 41 minutos.

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2: Vinte e três horas e 47 minutos.

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2: Vinte e três horas e 53 minutos.

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1: Obrigado, obrigado São Paulo, obrigado Brasil, obrigado a cada um de vocês. Que Deus abençoe a vida de vocês.

valeu, gente. Obrigado, Brasil. Obrigado, São Paulo. Obrigado a cada um de vocês. Que nosso Senhor Jesus possa abençoar a vida de vocês. Tchau, gente.

0: Obrigado, gente.
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0: Obrigado, gente. Beijo,
1: obrigado. 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
1: 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O bom da briga é os beijos depois da briga, né, senhor? 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

0: da gente.
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0: 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Boa, né?
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1: 6 horas e 5 minutos.

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4: 6 horas
5: e 17 minutos.

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1: 6 horas e 20 minutos.

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2: 6 horas
3: e 23 minutos.

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1: 6 horas
2: e 28 minutos.

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5: Seis horas e 32 minutos.

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2: 6 horas e 35 minutos.

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3: 6:42.
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5: Seis horas
6: e 48 minutos.

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2: 6 horas
3: e 51 minutos.

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2: 6 horas e 55 minutos.

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2: 7 horas e 5 minutos.

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1: 7 horas e 15 minutos.

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5: 7 horas e 20 minutos.

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2: 7 horas e 24 minutos.

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1: Sete horas e 32 minutos.

0: Obrigado.
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6: 7 horas e 37 minutos.
7: Demais, hoje eu tenho que gastar uns 10 reais, rapaz. Que puxou lá de baixo. Não tem não. A bebê tudo pinga. Sabe comigo, senhor, vai.

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1: 7 horas
2: e 40 minutos.

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1: 7 horas e 44 minutos.

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1: 7 horas
2: e 47 minutos.

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3: 7 horas
4: e 52 minutos.

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3: Oito horas e 2 minutos.

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2: Oito horas e quatro minutos.

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5: 8 horas e 10 minutos.

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5: 8 horas
6: e 14 minutos.

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4: 8 horas e 17 minutos.

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1: 8 horas e 21 minutos.

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7: 8 horas e 25 minutos.

0: E será que o Ludovico viu na Marília Mendonça?
1: Amor, tudo, tudo. Minha linda.
0: Valeu, querido.
1: Minha amiga, parceira de sempre.
0: Tamo junto, tá ficando lindo, viu?
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4: 8 horas e 33 minutos.

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6: 8 horas
7: e 41 minutos.

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dia, bom dia, olá, muito bom dia. Nós estamos aqui de volta na programação da nossa Terra FM. E hoje é quinta-feira, dia 28 de maio. Friozinho, né? Bem friozinha a temperatura hoje, né? Caiu um pouquinho a temperatura já, né? Nesta quinta-feira. Estamos aí com a temperatura de 16 graus aqui em Pitanga, na região centro do estado do Paraná. Da onde fala o Vitor Filho ao vivo aqui pela nossa Terra FM. E o tempo engraçado, né? Começou aí um sol, tava de sol. Do nada, baixou a neblina. Neblina, muita neblina, né? Abaixou a neblina agora, nesse momento aqui, aquela neblina, aquela cerração, né? E do nada, assim, o sol desapareceu, né? Encoberto aí pela neblina na manhã dessa quinta-feira. Mas nós estamos aqui pra trazer pra você a melhor programação, pra levar pra você as melhores músicas através da nossa Terra FM, do aplicativo, do site também aí. Pessoal que tá chegando comigo aí no Face, né? No Facebook da nossa Terra FM, já estamos aqui ao vivo pra te fazer companhia nesta quinta-feira. Bom dia pra todo mundo, meus amigos, minhas amigas, pra você, meu parceiro, nosso companheiro anunciante aqui da nossa TRFM de sempre também, um carinho especial para cada um de vocês, uma quinta-feira maravilhosa para você, seja bem-vindo, bom dia!

0: Leonardo e Eduardo Costa, Um Degrau na Escada. E Christian Ralph, Nova York, 8h54.
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8: Você está ouvindo Desta aqui da Beira.
0: Com Vitor Filho. É eu.
9: Aquele abraço
0: para você. Tá ligado comigo aí na Nossa Terra FM, já confirmando a audiência, né? Confirmando a audiência, muita gente ligada, que maravilha, né? Muita gente ligada aí, já confirmando a audiência na manhã desta quinta-feira. Quero mandar um abraço para você, Elisângela, para Mariazinha, Marli, a Rose, o Júnior, a Melânia, também a Terezinha Vaz, a Eva, o Enigar, a Lorena. Alô, Matheus, bom dia para você. Bom dia também, pessoal da Ruzan, estão ligados com o Vitinho aqui na manhã. Alô, Tito, tudo bem com você? Fabrício, bom dia. Alô, Fernanda, aquele abraço. E também, já a galera aí se liga comigo também, mandando um recado aqui pelo nosso Facebook. Alô, bom dia, Maria Moraes, lá de Joinville. Bom dia, César. Ô, César, como é que tá você, Elaine, família toda aí, tudo bem? Estamos escutando a Nossa Terra FM. Toca pra mim aí, chucro coração. Um abraço pra família Mendes. Um abraço, César. Um abraço, Elaine. Bom dia pra vocês. Uma quinta-feira espetacular pra vocês. E aqui nós temos um negócio desse programa, rapaz. Aqui você pediu, né? Pediu, ouviu. Chuco Coração é Grupo Matiz, né? É Matiz? Então, você pediu, o César Elaine, pra vocês aí. Um abraço, bom dia. E aumenta o som aí, ó.

0: Ei, conto marcado no estilo, né, rapaz? No estilo da manhã pra você nesta quinta-feira. Alô, César, Elaine, abraço pra vocês aí. Grupo Matiz, pediu, ouviu, né? Grupo Matiz aí, o Chucro Coração. Paulinho Mussolini, Menino Campeiro, 95.
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Tamo aí, tamo junto com você na manhã dessa quinta-feira pela nossa Terra FM. E aqui o encontro marcado com o Vitor Filho. Bom dia, gente. Tá na hora, né? Tá chegando a hora aqui. É,

0: 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Se liga comigo aí porque eu trago agora as primeiras previsões do horóscopo do dia, na manhã. Desta quinta-feira. Alô, Cleia! Cleia Morgan, um abraço, tá lá no Tanguinho ouvindo o Vitinho, né? E ontem ela esteve na rodoviária. Ó, Vitinho, eu sou a Cleia, sempre estou te ouvindo lá. Cleia, um abraço, obrigado pelo carinho, pela audiência de todas as manhãs. 9h10.
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2: Agora as previsões para Áries, Touro e Gêmeos. Signo de Áries.
3: Nascidos entre 21 de março a 20 de abril.
4: Ariano, o céu aponta um dia de rebuliço emocional que pode bater aquela vontade de sair comprando por impulso cuidado. Que tal focar no autocuidado e organizar o seu espaço? No amor, abrir o coração pode ser o caminho.
2: Signo de Touro.
3: Nascidos entre 21 de abril a 21 de maio.
4: Taurino, quinta promete ser desafiadora. O céu aponta que pode haver um clima mais tenso nas relações, exigindo paciência. Porém, Vênus indica que poderá ser um bom momento para abrir o coração e falar sobre o que sente. Quanto ao coraçãozinho, o movimento planetário pede um pouco mais de sensibilidade e atenção total com o crush. E na escola, foco nos estudos pode ser um respiro tranquilo em meio ao estresse das emoções.
2: Signo de Gêmeos.
3: Nascidos entre 22 de maio a 21 de junho.
4: Geminiano, o céu aponta que você pode se sentir sobrecarregado hoje na escola e rotina diária. Talvez tirar um tempinho para relaxar e focar em coisas gostosas da vida pode ajudar. Na área do amor, quem sabe não seja uma boa hora para fortalecer os laços com o crush? Se dedicar de coração pode ajudar a solucionar qualquer desafio que apareça. É assim que as coisas se acertam.
2: Já já voltamos com as previsões para Câncer, Leão e Virgem.
0: Muito bem, já demos início às previsões do horóscopo do dia aqui pela nossa Terra FM nesta quinta-feira. Daqui a pouco tem mais, só para você ficar ligado comigo aí, tá? Fica ligado aí. 9 horas e 11 minutos. 9 e 11. Alô, galera do Arroio do Portão. Alô, Santa Maria do Oeste. Bom dia. 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
5: Esse doido namorando.
0: Você tá doido, né? Você tá doido? Fala aí, doido, meu amigo Moela, um abraço! Tá ligado aí, Moela? Como é que tá a peleia? Como é que tá aí os trabalhos? Máquina pesada, né, Moela? Abraço aí, pessoal da duplicação aqui da BR-466. Tá escutando o bichinho aí? Quero mandar também a próxima música aqui. Pra quem nós vamos mandar? Para quem? Para quem? Para quem? E digo já pra quem. Vamos mandar essa aqui para o Vanderlei. Alô, Vanderlei, tá lá em Jaraguá do Sul, escutando o Vitinho. Santa Catarina, obrigado pela sintonia. Bom dia para você. E também quero mandar pro pessoal aqui do Mato Rico, da Barra Bonita, né? Vanderlei sempre diz, ó, Vitinho, manda para eles lá. Tô mandando aí para vocês também. Vai aqui, um abraço, um bom dia pro Wagner, o João Paulo e o Ivanês lá de Santa Maria, o Sérgio. Alô, Sérgio, o Serafim, tudo bem? Alô, Fábio, bom dia. Bom dia também pra Cris. Alô, galera aí da Minimax, né? Amigo Sérgio Murilo, como é que tá você? Tudo bem, amigão? Forte abraço, quanto tempo, né? O Luiz Fernando, a Roselda, a Rosemary também, a galera da Brasil Sul de Pitanga, tá lá o Kai. Alô, Kaiuri, um abraço, bom dia aí, né? Trabalha direitinho pra nós, né? manda o povo viajar aí, isso. O Ezequiel também tá ligado comigo, a Odete, meu amigo João, o pessoal da Casa do Escapamento de Pitanga, né? 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Valéria, bom dia para você também, tá me ouvindo aí? Bom dia pro Norley, Pedro, Adriana, galera toda que tá se ligando na manhã desta quinta-feira aqui na nossa Terra FM 914.

0: Felipe Falcão da Manhã. Deixa eu te chamar, por favor. Edson Hudson, fase do chumbo trocado. Aí dói, hein? 9 horas 20 minutos, 9h21. 9h21. Parada aqui é rápida, né? Voltamos já já.
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6: Baixa aí, né? Baixa aí, não esquece de baixar o aplicativo, né? Baixa o aplicativo da nossa Terra FM aí para você facilitar o serviço, né? Facilita o serviço nas manhãs aí junto com a gente, aqui pela nossa Terra FM. Bom dia, Ana. Ô, Ana, como é que está você, Ana de Jesus? Bom dia, Pontal do Paraná, obrigado pela audiência. Bom dia também. Alô, Doraci Caetano, como é que está? Doraci Caetano, bom dia, sou aqui de São Jerônimo. São Jerônimo, manda uma música bem boa pra gente. Nós estamos aqui na escuta. Doraci Caetano, São Jerônimo, bom dia pra você. Um abraço, obrigado também pela companhia aí na manhã desta quinta-feira. Vai toda a programação aqui pra vocês, tá bom? Eu já vou trazer mais música boa aqui no programa. Eu já vou trazer mais música boa, porque agora eu vou fazer o seguinte, aquela paradinha rápida aqui na música, porque eu tenho mais horóscopo do dia, exatamente. 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Se liga aí.
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8: Agora, as previsões para Câncer, Leão e Virgem. Signo de Câncer.
9: Nascidos entre 22 de junho a 22 de julho.
10: Canceriano. Vai se ligar hoje em umas discussões mais tensas entre o grupo de amigos ou na escola, provocadas por um aspecto desafiador entre Lua e Marte. Se manter equilibrado emocionalmente e mostrar solidariedade pode te ajudar a passar por isso. No amor, há um sinal de que você pode precisar mudar sua maneira de lidar com os sentimentos, se envolver mais e mostrar interesse em fortalecer o que sente pelo crush.
8: Signo de Leão.
9: Nascidos entre 23 de julho a 22 de agosto.
10: Leonino. O céu aponta um dia desafiador na sua rotina, com foco na sua organização emocional e estudos. Mantenha calma e planeje seus passos. Invista em lugares que te fazem bem. No amor, abra seu coração e enfrentem juntos as contradições do dia. Na amizade, o clima é de evolução. Juntos são mais fortes.
8: Signo de Virgem.
9: Nascidos entre 23 de agosto a 22 de setembro.
10: Virginiano. Há chance de rolar umas divergências, principalmente por questões de ideias diferentes. Tente apostar na comunicação mais doce e evite entrar em tretas, ok? Nos estudos, ser paciente é a chave. No amor, o movimento planetário indica que pode ser uma boa hora para repensar algumas atitudes, para deixar o convívio mais leve. Já entre amigas, a empatia é quem vai te ajudar a manter a harmonia.
8: Já voltamos com as previsões para Libra, Escorpião e Sagitário.
6: 9 horas 26 minutos. Daqui a pouco teremos mais previsões do horóscopo do dia aqui no oferecimento da Farma e Farma Popular. Fica ligado aí. Isso, vamos que vamos, vamos que vamos. Bom dia, Daniel. Bom dia pro Daniel, bom dia pro Michael também. Ao Vanderlei, né? Rodrigues, o Josmar, meu amigo Josmar, tá ouvindo a gente todas as manhãs. Alô, Valdirene, como é que está você? Pessoal de Londrina, galera da Garcia lá em Londrina. Ah, e também escuta o Vitinho. É, também escuta a gente aí. Um abraço pra vocês aí, pessoal da na Aviação Garcia, Brasil Sul, Londrina, Paranazão, Brasil e o mundo ouvindo aí a nossa TRPM. Olá, tudo beleza? O que que deu ontem, o jogo? Teve jogo ontem, daqui a pouco eu vou contar pra você, daqui a pouquinho eu vou contar o que é que deu, né? É, o Corinthians não se deu bem, não se deu bem jogando em casa, frente à sua torcida, mas tá classificado, é o que importa. É, mas perdi, cara, não é legal, né? Daqui a pouco eu vou contar os resultados dos jogos de ontem. Deixa eu mandar aqui abraço também para o pessoal aqui do nosso grupo aqui da nossa TFM. Alô, Reginaldo, como é que está você, Reginaldo? Tudo bem? O Reginaldo está ouvindo a gente lá em Curitiba. Bom dia, meu amigo Reginaldo, né? Família toda aí, um abraço. O Luizinho do Foz do Jordão, o Luciu, que é aqui do Pitanga, na Viagem Bem Turismo. Também ao Chico da Banca. Alô, Chiquinho, como é que está você, Chiquinho? É, o corintiano hoje está meio... Meu cabisbaixo, hein? Meu brocochô? Então, tá. Fazer o quê, né? Fazer o quê? Olha a hora, gente. 9 horas e 27 minutos. 9:27.
7: Aí é moda.

0: Renato e Cristiano aqui na nossa manhã. Criei um grupo e também você curtiu, né? Você curtiu aí o Diego Vitor Hugo com Rio Negro e Solimões. Dois tipos de eu. 9h34. Intervalo rápido, voltamos já já.
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0: Tá ligado, tá ouvindo todo dia? É a Nossa Terra FM, a sua rádio, a Nossa Terra FM, a nossa rádio, né? Você se liga comigo aí na manhã dessa quinta-feira. Bom dia. Pitanga 17 graus, neblina, baixou a neblina, uma acerração louca, né? E do nada, rapaz, do nada, baixou essa neblina aí, né? Isto, vamos, pessoal que tá nas estradas, nas BR da região, deixa com cuidado, né? Vamos com cuidado. Isto, vamos com cuidado aí, porque, né, sabe como é que é? A visibilidade fica, né, bem menos, hoje fica, dificulta a visibilidade com a acerração aí, então vamos com cuidado. E... mais horóscopo? Então vamos lá, mais previsões do horóscopo do dia aqui no oferecimento da Farma e Farma Popular, se ligando comigo aí na manhã desta quinta-feira.
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11: Agora, as previsões para Libra, Escorpião e Sagitário. Signo de Libra.
12: Nascidos entre 23 de setembro a 23 de outubro.
13: Libriano. O céu aponta que talvez você precise ir com calma e se organizar melhor nos estudos, já que a tensão do dia pode trazer desafios. Mas o lado criativo pode dar um up nas notas. Aproveite! E no coração, o momento é de entender suas emoções e tomar iniciativas para a relação dar certo. Quem sabe planejar um futuro juntos? Até os amigos vão adorar essa novidade.
11: Signo de Escorpião.
12: Nascidos entre 24 de outubro a 22 de novembro.
13: Escorpiano. A quinta-feira acena para a sua força emocional. Fique de olho nos seus sentimentos. já que sua lua em escorpião pode ser um pouco mais espinhosa com a presença de Marte. No amor, é hora de dar um plus no respeito com o crush para evitar surpresas. E o céu indica que dar mais atenção para o carinho pode ser um bom movimento. Nos estudos, procure curtir mais. Vênus indica que você pode encontrar prazer ao estudar em equipe. E nas amizades, pode ser que ocorram alguns desafios. Mas respire fundo e mantenha a calma, tudo irá se resolver.
11: Signo de Sagitário.
12: Nascidos entre 23 de novembro a 22 de dezembro.
13: Sagitariano. Com Marte em contraste com a Lua, a rotina escolar pode parecer cheia de conflitos e estresses. Mas calma, o céu aponta que é um bom momento para se concentrar em manter a harmonia interna e resolver as tensões. No amor, crush, não esconda seus sentimentos. Seja sincero e descomplicado. Pode ser o equilíbrio que você busca. E com os amigos, esta pode ser uma ótima chance para demonstrar afeto, pois o apoio emocional deles pode ajudar a aliviar o estresse do seu dia a dia.
11: Já voltamos com as previsões para Capricórnio, Aquário e Peixes.
0: Muito bem, tá aí é para você, seguindo aqui as previsões do horóscopo do dia na nossa Terra FM nesta quinta-feira. Bom dia para você que está se ligando comigo pelo Facebook, no aplicativo aqui da nossa Terra FM, no nosso site, Rádios Todo Brasil, também aí, Rádios Net, e ainda na Alexa, chama nós. 20 para as 10. Alô, bom dia, Jaque. Como é que está, Jaque? Tudo bem? Bom dia para a Mayara Pereira também. Então aí, ligadinho. Alô, Elcio. Alô, Elcio. Um abraço para o amigo Elcio. Elcio, como é que está? Tudo bem, Elcio? Isso. Posto Idaza aqui, Pitanga. Em breve vão estar junto com a gente também aqui na nossa Terra FM. Um abraço para o amigo Elcio e toda a família, toda a equipe, todo o trabalho, né? Faltam 20 para as 10 da manhã, 20 para as 10, é hora de mandar aqui aquele abraço também para toda a galeria aqui do Mercado Padilha em Pitanga, que pertinho da nossa TRFM aqui na Vila Nova. 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E vai também um abraço aqui para todos os meus amigos aí que estão ligados comigo, ouvindo a gente aí no Café Vó Maria, né? Alô, Maria, alô, Rodrigo, alô, William, meu amigo William, chefão aí no Café Vó Maria, o café nosso de todo dia. Olha só, rapaz, notícia, né, no Felipe Luiz, lembra do Felipe Luiz, né, o ex-treinador do Flamengo? Depois de uma vitória, acho que uns 8-0, fizeram uma goleada lá, os caras deram a conta pro Felipe Luiz, não entendi até hoje o que aconteceu aqui no Flamengo, né? Mas, vida que segue, né? Vida que segue. E aí muitos perguntavam por que o Felipe Luiz não teria acertado com nenhum outro clube aí no Brasil, né? Pois, né? Pensou a carreira de treinador muitíssimo bem no Flamengo, né? Com conquista de títulos, aquela coisa toda. Mas, informações também do próprio Felipe Luiz, que ele tinha um sonho. E a intenção dele era dirigir times na Europa, né? E parece que esse sonho vai se concretizar. O Felipe Luiz, depois de ser mandado embora do Flamengo, encaminhou o seu acerto para ser o novo comandante do Mônaco. É onde que, onde que é o Mônaco? Da França, né? Isso, lá no Mônaco. Equipe francesa da primeira divisão do campeonato francês. A informação foi divulgada aí na manhã desta quinta-feira, dia 28 de maio, hein? De acordo com as apurações aí, né? É, já estão selados o acordo aí entre o treinador e a equipe, que a partir de junho vai estar comandando, portanto, aí já, né, pós-Copa do Mundo, já vai estar sob comando aí do Felipe Luiz, o Mônaco da França. Falta é só anunciar oficialmente aí o acerto com o clube europeu, daí, portanto, vira que segue. Felipe Luiz vai dar início à sua carreira como treinador na Europa. 9h42, meu povo, 9h42, um bom dia aqui pro meu amigo Fernando Camilo. Alô, Fernando, alô, Daíra Licole, eu esqueço aí você da região toda, todo mundo que tá ouvindo a gente aí, cantores, poetas, poetisas, vozes e versos estão aí, projeto cultural. E uma premiação em dinheiro sensacional. Procure melhores informações e faça a inscrição o quanto antes. 9h48, segue aqui o nosso sucesso na nossa TRFM.

0: voz do povo é a voz de Deus. Sabe disso, né? Tá aí pra você o sucesso do João Neto Frederico, Enquete. Também terceira dimensão, Se For Chorar. Faz o seguinte, viu? Manda áudio. 949.
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0: Você está no lugar certo na Nossa Terra FM. A número 1, a sua preferida. 9h52, 8 para as 10 da manhã. 8 para as 10 da manhã. Vamos lá para as últimas previsões do horóscopo do dia. 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
11: Agora, as previsões para Capricórnio, Aquário e Peixes. Signo de Capricórnio.
12: Nascidos entre 22 de dezembro a 20 de janeiro.
13: Capricorniano. Essa quinta-feira pode ser desafiante no convívio social. Brigas podem rolar e será necessário buscar a paz. Que tal exercer sua empatia? No romance, tem chance de precisar encarar uns desafios e é uma boa hora para abrir seu coração e renovar a relação de um jeito sincero. Na escola, use a sabedoria para lidar com qualquer adversidade.
11: Signo de Aquários.
12: Nascidos entre 21 de janeiro a 20 de fevereiro.
13: Aquariano. O dia pode trazer uns desafios e pedir organização, viu? Um aspecto desafiador no céu indica um dia mais agitado na rotina. Então respira fundo. Já o amor promete novidades. É uma boa hora para deixar acontecer e fortalecer conexões. No mais, se joga na criatividade e generosidade. A área escolar agradece.
11: Signo de Peixes.
12: Nascidos entre 21 de fevereiro a 20 de março.
13: Pisciano. O clima esquenta nas discussões hoje, mas não se preocupe demais com isso, tá? Sua natural simpatia vai te ajudar a suavizar a vibe e a transformar as possíveis tretas em diálogos bacanas. Na paquera, a chance é de encontrar formas melhores de se conectar com o crush. E nas amizades, pode rolar uma leve tensão, mas nada que um bom papo não possa resolver, ok? Agora, foca nos estudos, porque pode ser uma boa hora para repassar aquela matéria difícil.
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0: Tudo bem, aí você confira o horóscopo do dia, amanhã, sexta-feira, fim de semana, amanhã tem mais, horóscopo pra você aqui no oferecimento da Farma e Farma Popular. Bom dia pra você, Maiara, bom dia pro meu amigo Augusto Euro, que também tá confirmando já aqui a sintonia, Valdir Penteado, Gouveia, Adriana, Simone, um abraço pra essa galera toda aí, e vai pra vocês, né, a nossa sequência musical aqui. Aqui do nosso Encontro Marcado. Alô, Gabriel, pros caminhoneiros, motoristas me ouvindo também aí, né? Gabriel, José, né? O Jorge. Alô, Jorge, alô, Guarapuava, bom dia! 6 para as 10.

0: Obrigado, tá aí, vem de mim, cabelo loiro, Ailson e Ailson com o Sandro Ronaldo e Laona Prado, rédeas do Poçante, tô falando sério, 10 da manhã, 10 da manhã, bom dia!
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0: E tá muita gente curtindo realmente o programa, né? Muita gente ligada aí. Alô, Eduardo! Pessoal do Parque São Basílio, bom dia pra vocês. Alô, Sassá, meu amigo Sassá. Ei, Sassá. Sassá, é o seguinte. Convite pra você aparecer aqui na rádio, nossa TRFM. A hora que você puder, pra trocar umas ideias aqui, prosear um pouco. Vamos fazer um bate-papo aqui ao vivo, Sassá. Pessoal da Sassá. Sassá Uniformes aqui, Tanga. Alô, Ideias, bom dia pra toda a equipe de trabalho. Abraço, do Vitinho. 10 da manhã, seguinte aí. Deixa eu falar aqui, né, para o povo, os resultados dos jogos de ontem, tá já na reta final do nosso programa, né, isso, vamos lá, teu time jogou ontem, ou fez igual o Corinthians, entrou em campo, mas não jogou, né, só perdeu, abraço, aqui para os corintianos. Olá, bom dia, Vitor Filho, Ângelo e Milano Zé Rico, pra nós aqui da Vila Rural, Chaxinho, abraço pra Rosane. Rosane, tá finalzinho do programa, não vai dar tempo, né? Mas amanhã você pede um pouco antes, tá? Ou no programa da tarde também, você pode pedir a música que eu vou tocar pra você, tá bom? Agora já estamos na reta final aqui. Mais um abraço pra você, pessoal do Chaxinho, que estão ouvindo o Vitinho. Bom dia. Presta atenção aqui, ó. Os jogos que aconteceram ontem. Você de repente tá por fora, dormiu mais cedo, né? Não ficou sabendo o que aconteceu com o seu time. Corinthians perdeu na Libertadores para o Platense por 2-0. Mas classificou, né? O Fluminense classificou também, rapaz. 3-1 no Deportivo Aguaíra. E olha, mas ele classificou porque a combinação é resultado aí, né? Quase ficou fora. Deixa eu ver quem mais aqui que vai destacar aqui pela Libertadores ou Sul-Americana. Mais algum time brasileiro que merece destaque aqui? Eu acho que eram esses os jogos, não, entendeu? Ah, não, pela Sul-Americana. O Vasco 3-0 aí no Barraca Central. Ah lá, Vasco, velho. O Vasco ainda tão parceiro. Alô, Nicão, o Vasco ainda tá me ouvindo aí. E também o Botafogo venceu o Caracas por 3-1, né? Essa é pela Sul-Americana. O Atlético Mineiro venceu 1-0 o Academia Puerto Cabello. É, chique. Bragantino venceu 2-0 o Carabobo. Mas também Carabobo. Carabobo vai entrar no jogo pra quê? Perdeu 2-0 aí, né? O nome do time, Carabobo. Cara, nome, né? Então tá aí os destaques, principais destaques para você do futebol de ontem. Você conferiu aqui com o Vitinho para fechar o programa desta quinta-feira, dia 28 de maio de 2026. Bora, gente! Finalizando assim mais um encontro marcado com você, com o sucesso nas manhãs aqui da nossa TRFM, o carinho do Vitor Filho para todo mundo. E para fechar, vamos deixar o novinho do Rio Negro e Solimões, Estrada de Chão. Valeu, beijo, beijão no coração, fui, tchau.

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3: 10 horas e 6 minutos.

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4: 10 horas
5: e 21 minutos.

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2: 10 horas e 27 minutos.

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5: Dez horas
6: e 34 minutos.

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4: Dez horas
5: e 48 minutos.

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2: 11 horas e 2 minutos.

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2: 11 horas e 9 minutos.

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3: 11 horas e 16 minutos.

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3: 11 horas e 32 minutos.

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1: 11 horas e 39 minutos.

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3: 11 horas e 47 minutos.
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4: 11 horas e 54 minutos.

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6: 12 horas e 14 minutos.

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3: 12 horas e 21 minutos.

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5: Doze horas e 29 minutos.

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5: Doze horas e 45 minutos.
6: 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Isso é Ricardo e Thiago, Kleber e Cauã.
7: Esse feat maravilhoso.
6: Ah, mulher!
8: Feat do ano, hein?
6: Vai, Thiaguinho.
9: É o terceiro fim de semana seguido que você fala que não pode, que não dá, que tá mal, tá doente. 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Você não ajuda sua vida ir pra frente.
6: Mas

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2: 12 horas e 51 minutos.
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6: 13 horas.

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2: 13 horas e 7 minutos.

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6: 13 horas e 15 minutos.

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3: 13 horas e 28 minutos.

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5: 13 horas e 45 minutos.

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5: 13 horas e 52 minutos.

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0: 14h02.
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3: 14 horas e 8 minutos.
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6: 14 horas e 16 minutos.

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2: 14 horas e 23 minutos.

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6: 14 horas e 30 minutos.

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2: 14 horas e 37 minutos.

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4: Quatorze horas e 45 minutos.
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2: Quatorze horas e 51 minutos.
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7: Quatorze horas e 59 minutos.
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2: 15 horas e 7 minutos.

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8: 15 horas e 15 minutos.

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3: 15 horas e 29 minutos.
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5: 15 horas e 44 minutos.

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1: 15 horas e 50 minutos.

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4: 15 horas e 59 minutos.

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3: 16 horas e 19 minutos.

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3: 16 horas e 26 minutos.

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2: 16 horas e 45 minutos.

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2: 16 horas e 52 minutos.

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1: 16 horas e 59 minutos.

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2: 17 horas e 6 minutos.

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2: 17 horas e 12 minutos.

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1: 17:25.
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1: 17 horas e 32 minutos.

0: Obrigado, Goiânia.
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5: 17 horas e 39 minutos.

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2: 17 horas e 53 minutos.

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1: Muito obrigado, gente. Valeu, Zé Rodolfo.
2: Valeu, Jorge Matéria.
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4: Às vezes é melhor terminar brigado do que terminar de boa. Sabe por quê?
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4: 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Se liga aí, ó.

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1: 18 horas e 1 minuto.
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0: Olá, muito boa noite pra você. Boa noite, meu povo. Boa noite, meu amigo, minha amiga. Alô, compadre, alô, compadre. Olá aí, juntos, né? Chegando aqui pela nossa Terra FM. E o nosso batidão da nossa terra já está no ar. A partir de agora, do melhor da boa música sertaneja, da boa música gaúcha. Estou entreverando por aqui pra você a nossa programação desse final de tarde de quinta-feira, 25 de maio de 2026. 28 de maio de 2026. Agora certo. Ah, tralhada. É o frio, né? Acho que é o frio. Talvez tralhada aqui o Vitinho. Mas agora se acertamos, já se achamos. 28 de maio de 2026, outono brasileiro. Estamos em Pitanga, estamos na rádio Nossa Terra FM. E é o batidão da nossa terra, tudo certo? Tudo ok? Agora sim, tudo calibrado por aqui. Tudo calibrado por aqui pra trazer pra você muita música boa. E a tua participação também comigo aqui no nosso WhatsApp da nossa Terra FM. Sabe qual é que é? Te conto já. Te conto já. Não demora nada. É o 429-985-40097. 429-985-40097. Aonde vocês estão ouvindo o Vitor Filho nesta quinta-feira de outono e a temperatura em queda, né? Temperatura em queda, caindo a temperatura e fazendo frio, rapaz, né? Baixou a temperatura, 17 graus já no momento aqui em Pitanga e a tendência é de mais frio, de mais chuva. Ah, o tempo tá bem louco, né? Hoje tava começando o sol, de repente baixou uma neblina, uma cerração, coisa de louco e passou o dia meio brusco, né? Meio lusco-fusco e... De repente não tinha previsão de chuva, mas pode chover. Pode, claro que pode. Então se virar o vento, chove.
1: Bonito demais.
0: E tá bonito demais. Vamos que vamos. O nosso programa está aí no ar pra você de toda a região. Você que é nosso parceiro, nosso anunciante também, nosso carinho especial, todos os patrocinadores aqui da nossa TFM. Vamos chegando mais gente, aumentando o volume, porque a partir de agora nós estamos juntos no batidão da nossa terra. É mais ou menos desse jeito, compadre.

0: É o grupo Chama-lo Fole! Chama-lo Fole com a participação do Renato de Paula, a Luz de Candeeiro. E também o grupo Legião Gaúcha com Márcio Fava do Chiquite Bordoneio num baile campeiro. 6 horas mais 13 minutos, voltamos já já.
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5: 6:16, 6:16. O nosso programa aqui, você pode pedir música também, né? Pode pedir música para confirmar aí a tua audiência neste final de tarde, de quinta-feira, início de noite, início de noite, quinta-feira, dia 28 de maio. E nós agradecemos a participação, a audiência, a companhia dessa moçada toda aí. Alô Adriano, um abraço para Adriano, né? Adriano tá aí escutando o programa também. Deixa eu ver quem mais aqui. Nando, alô Nando, como é que está você? Nando Aguiar, né? Fala nisso, um abraço para o amigo Genauro. Alô Genauro Aguiar, um abraço para você, amigão, obrigado pela sintonia. Alô César, como é que está aí, tudo bem? O Josinei, né? O Josinei Crovador, está na escuta, está na escuta, está na escuta também aí, curtindo a programação. A Ana de Jesus, Euridice Maria, Cidinha, estamos juntos aí, estamos juntos, valeu, um abraço, gente. E se você ainda não mandou o teu alô pro Vitor Filho, pode mandar, estamos aí ao vivo por aqui com você, né? Ao vivo com você na nossa terra FM de Pitanga, no Paranazão. Maravilha. E agradecendo, né, a audiência de todos vocês. Mas a gente manda um abraço aqui, vamos mandar para Rosângela também. Rosângela Domingos pediu uma música hoje de manhã, não deu tempo de tocar, né, Rosângela? Repita, né? Pode pedir de novo, né? Pede aí, tá bom? Isso, manda o teu recado aqui. Um abraço pra Alana também, que tá ouvindo a gente. Alana, valeu. Rosângela, estamos aguardando aí o teu pedido aqui, tá bom? Manda ver. E aí vai dar tudo certo, né? Vai dar tudo certo, porque daí eu vou atender teu pedido aqui na nossa terra FM. Maravilha? Então tá bom. O nosso contato, você já anotou aí? 42 99854 0097. Esse é o WhatsApp aqui da nossa terra FM, para você mandar o teu alô pro Vitinho, tá? E se você quer pedir música, não demora muito, tá? Senão não dá tempo pra me atender aqui. É isso mesmo. Aí, então tá bom. Quanto tempo, né, Nando? Quanto tempo? Aí, o Nando Aguiar mandando um alô pro Vitinho, que é uma boa noite. Quanto tempo, né, rapaz? Quanto tempo? Mas tá aí, tamo junto agora aqui pelo nosso Facebook, né? Pelo Facebook. Bom, Nando, tamo junto aí, rapaz. E não esqueça de mandar um brado pro Vitinho aqui de vez em quando, né? Manda um alô pra nós aí, pode mandar. Manda um abraço pra não pedir música aqui. Tamo junto aí também pra atender vocês também, tá? E quem mais que é pra atender já daqui a pouco? Vou mandar mais um abraço, deixa eu mandar aqui. Deixa eu ver aqui. Lembro, cara, até pra mim se eu lembro dele, lembro sim. O piado Fernando, né? E o seu Fernando, onde é que tá a dona Júlia, né? Onde é que estão? Estão em Guarapuava ainda? Um abraço pra família toda aí, tá? Um abraço pra toda a família. Temos saudade de você, Fernando. O meu amigo Fernando, do grande tempo, grande tempo do Laticínio Pitangueira, né? Laticínio Pitangueira, o Fernando Aiá, família toda, né?

Zinho de Pitanga, coordenava aqui, comandava o Laticínio, e a gente fez uma amizade muito, muito boa, muito verdadeira aí com o Fernando, né, com a piazada toda aí. Um abraço pra família, obrigado aí pela audiência de vocês, tá bom? Forte abraço, 6h19, simbora moçada, porque aqui o sucesso não para!

0: Taranada, rapaz, tá higiene, higiene e a fruta proibida. Presta atenção aqui, as melhores pra você. Daniel, amiga, 6h26, voltamos já já.
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7: Baixa aí. Já baixou o aplicativo? Como é que você está ouvindo? Como está ouvindo a nossa Terra FM? No aplicativo? No site? No Facebook? Na Radiosnet? Rádio Todo Brasil? Na Alexa? Onde que é? Que tá ligado? O programa do Tio aí? Beleza? Então tá bom. Obrigado aí pela sintonia. Importa aonde? Importante é você estar comigo aqui, né? Importante a gente estar junto aí, né? Isso, importante a gente estar junto aí na programação da nossa Terra FM nesta quinta-feira. E tá chegando fim de semana, hein? Tá chegando fim de semana. Fica esperto aí, fica esperto aí. Fim de semana tá chegando. Já vai na programação aí, né? Alô, vamos lá. Abraço pro povão aí que tá curtindo o nosso programa. Alô, Adilson, meu amigo Adilcinho Gaiteiro. Tamo aí, Adilson. Tamo aí esperando aquele contato, Adilson, pra nós marcar um estoque de gaita ao vivo aqui. O Eduardo tá do Parque São Basílio, o Luiz Fernando Jocélio, o Wagner. Alô, Mariazinha. Alô, Maria Helena. Um abraço pra você. Ivanesa lá de Santa Maria. Adriana dos Santos também tá escutando o nosso programa. O Adriano também, do Rossi. E pessoal de Pitanga aí, toda a região. Brasil Sul, aqui de Pitanga. Alô, meu amigo Caio Yuri, tá ligado? Aí, atendendo bem o povo? Não, tá bom. Atenda direito pra nós aí, tá? Daqui a pouco eu chego pra embarcar essa galera aí, tá? O Valdinei Lourenço também, a Evelyn, o João Paulo Aloinês, pessoal da Sassá Uniforme de Pitanga, curtindo o programa aí, um abraço pra vocês. A Marli, o Daniel, o Edgar, o Ezequiel. Alô, Juli, tudo bem? Andréia, um abraço pra você. Obrigado pela audiência, onde é que andas, né? Faz tempo que não se vê um, né? Um abraço pra Roseli, a Terezinha Vaz também, a Marli. Alô, Nayara, aquele abraço pra vocês, né? Que bom saber que você está curtindo o programa do Vitinho aqui na nossa Terra FM, nesta quinta-feira. Daqui a pouco vai ter mais participações, mais pedidos que chegam por aqui. São 6h31. Alô, Matilde, pra você, Matilde Pupila, tá? Ela é fã, né? Gosta das modonas gaúchas, arrojada por demais. Simbora!

0: Senhora moçada, tá aí o grupo Minuano aqui no nosso batidão da nossa terra com Vitor Filho. Eita danado! Essa aí foi também pro meu amigo Cardoso. Mais um pouquinho pra ti, Cardoso. Cardoso, homem do chapelão. Lá do outro posto Brasil.
1: É o grupo Minuano.
0: Aí sim, meu amigo Cardoso. Um abraço. Santista, gente boa, barbaridade, tá escutando o bichinho lá e é parceiro aqui da nossa Terra FM também. E a zada toda aí, do alto posto Bandeira, meu amigo Cardoso. Vamos lá, faceiro por demais escutando o bichinho. Tamo junto aí, obrigado pela sintonia. E olha aí, um abraço, né, pra todos ouvintes deste grande programa. Aí o Cardoso confirmando a audiência. E o moçada, aí do posto Bandeira, né? E o combustível é de qualidade. E o preço é de primeira. 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Beleza, puro, um abraço pra todo mundo aí. Obrigado pela sintonia, bom trabalho. Faltam só 20 minutos para as 7 horas. 20 para as 7 aqui na nossa Terra FM.
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0: Seguindo aqui, 6 horas e 44 minutos, 6h44, vamos em frente com o programa do Vitor Filho, aqui o batidão da nossa terra, o melhor da sua música sertaneja e a boa música gaúcha, você pedindo, você participando por aqui também. Quero mandar um abraço pra Ana de Jesus, tá me ouvindo? Ana, boa noite, Vitor, boa noite pra você, Ana, tá lá com a família escutando e assistindo o programa também pelo Facebook. Ah, abraço pra você, obrigado pela companhia, né? Que bom, todos os dias está ouvindo o Vitinho aí. E a galerinha também do WhatsApp, né? Do WhatsApp aqui. A Maria, alô Maria, como é que está você, Maria? Tudo bem? A Maria José, está ouvindo o Vitinho aonde? Em São José dos Campos, São Paulo. Abraço para todo mundo aí. Obrigado pela audiência. E que maravilha também, né? Jader, alô Jader, tudo bem? Boa noite para você, Jader, meu amigo Jader da Ara. O Vicente Ricardo, o Cabeça Branca, tá ligadaço também na nossa programação aí, né? Isso, indignado com o negócio, né? Ô, Rogério, alô, Rogério. Beleza pura, Rogério? Itajubá, sob controle, Minas Gerais? Minas Gerais chamando. Meu amigo Zé Mota, Minas Gerais também, tá escutando a gente aí, né? Isso. Quero aproveitar aqui para mandar, para quem quer mandar essa música aqui, eu acho aí para quem já. Deixa eu achar aqui onde é que nós paramos aqui, né? Nos últimos atendimentos. Aí nós segue pra frente aqui. É. Pra Marli. Ah, sim, aqui. O Vilmar, né? Vilmar da Luz. O Adriano Londrina. Abraço, Adriano. O Eliezer, Alex, Rosenilda, Débora Cauane, Jéssica Jaine, a Rose Alves. Oi, Rose, tudo bem? Boa noite. Roseli, tudo beleza, Roseli? A Ivonete Blasius, o Valdir Fanteado, a Elisete, a Dai, a Mari, tá ouvindo o Vitinho? Alô, Divo, show! Aquele abraço! 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Muito bem, meu amigo Mário de Sabão, diga lá, Mário. Mário de Sabão quer pedir modão, moda boa, sertanejão raiz aqui no, na programação da nossa TVM. Ele que gosta das modas sertanejas antigas, né? Então, conta pra gente. Diga lá, Mário, tudo bem? Boa noite, Mário.
1: Boa noite, Vitor Filho. Estou trabalhando aqui no meu departamento aqui.
0: Ainda?
1: Fazendo umas arrumações aqui, umas organizações.
0: Ah, por aqui. Sim, tá certo.
1: Ô Vitor, eu vou pedir uma música antiga aí.
0: Pode pedir.
1: Com Tonico e Tinoco.
0: Tonico
1: e Tinoco. Antiga viola.
0: Esta é velha, mas é boa, né? É isso, Mário? Então, Mário, aqui sabe como é que é o nosso sistema aqui. O nosso sistema é esse. Pediu, ouviu? Aumenta o som aí, ó.

0: Aí não tem cachaça que cura, rapaz. Tá aí o Maida e Marcelo na nossa TRFM também. Tunique Tinoco, né? Modão que o Mário do Sabão pediu aí. Curtiu, né, rapaz? E viola danada, né? Agora são 6 horas e 53 minutos. Faltam só 7 para as 7.
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Só 5 minutos para as 7 horas da noite. E aí, como é que tá? Já tá em casa, já chegou o trabalho, já tá aí no jeito. Quem sabe, né? Uns preparando a janta, outros chegam em casa, tomam um café, chimarrão, né? Descansar um pouquinho o corpinho aí. Quem sabe vai direto já também pro banho, né? Mas já tá na hora, né? São 6:54 para 7, muita gente na casa já. E muitos ainda no trabalho, assim que nem nós na lida, né? Na lida. Vamos mandando aqui um abraço pro da Maiara, né, Maiara? Um abraço pra você, Maiara. Obrigado pela sintonia, Maiara, o Leandro, a Juliana também. Tá ligada aí com a nossa TRM. Aí sim, né? Que beleza. A Elisângela, o Érico, o Xiga, a Cris. Obrigado pela companhia aqui no nosso batidão da nossa terra. Fala, Xiga, velho. E aí, beleza? Bem certinho. Quero mandar também um abraço pros meus amigos aí do Café Romaria. 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Também mando um abraço aqui pro pessoal aí da Paranoweb Internet, né? 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Boa noite, Orantes. Boa noite, Vilmar. E ainda, todo o pessoal aí da Qualigraf, sempre estão me ouvindo. 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Um abraço também para a Alô Cíntia, da Academia Tim, da Cíntia, sempre estão curtindo aí a nossa TRFM. E a GF Centro Automotivo, ali pertinho do Guarani, tá lá o Gabriel, tá lá o Fabiano. Ligados na melhor programação aí do seu final de dia, início de noite, né? 6:57, faltam só 3 minutos para as 7 horas da noite. 3 para as 7, e dele, né? Aqui tem muito mais música boa para você curtir.

0: E os maragatos e o coração caipora. Então, que música, rapaz. Coração caipora, larga a mão do seu jeito, praga. E os fandangueiros, também fandangueiro apaixonado, né, gauchada, reto virado, que é aquilo, caiporada, é. Agora são 7 horas 3 minutos.
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0: Tamo juntos e misturados aqui na programação da Nossa Terra FM. E todos, né, todos os ouvintes aí da nossa programação aqui, confirmando a audiência através aí do Facebook. Muito bem, obrigado aí a você que está com a gente no Face, você que está com a gente aí no aplicativo da nossa TRPM e você se liga comigo também acessando aí o nosso status e pegando o link através do link. Segue a gente aí, né? Vamos junto aí no programa. Um abraço para Elisângela. Alô, Ismael. A meu amigo Sassá está escutando a gente sempre aí. Sassá, forte abraço, amigão. O Lucas. Alô, Luquinha, como é que tá a pilotagem aí? Motorista da Brasil Sul, da Garcia, um abraço pra vocês aí, obrigado pela carona também. A Miriane, a Eva, um abração pra vocês, boa noite. Estamos aí na quinta-feira trazendo sempre muita música boa. E aproveitando aqui pra mandar, né, mandar mais música aqui pro pessoal que tá em sintonia com a gente, tá Bittencourt, pré-moldados e pré-fabricados. Gustavo, aquele abraço, Gustavão, como é que tá aí? Tudo bem? Diego, Andréia, abraço pra vocês. Paulo Motos de Santa Maria do Oeste, meu amigo Marcelo Luciano, vai para vocês também aí em Santa Maria, toda a nossa programação e para todos os clientes e amigos aí do Móveis São Sebastião, em Pitanga, na Avenida Brasil e também na esquina com a Visconde de Nácar, né? 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
6: Sete horas e 17 minutos, 7:17 aqui na Nossa Terra FM, acabando o programa do Vitinho desta quinta-feira. Abraço para todos vocês que me fizeram companhia aí. Meu amigo Cardoso, Posto Bandeira. Ô Cardoso, vamos na promoção da Copa aí, né? Quem acertar o palpite do jogo, quem acertar o jogador, o número da camisa do jogador, né? Alguma coisa assim, vamos fazer, né? Pode ganhar aí uns litros de gasolina. Dá pra fazer uma promoção legal, né? Abraço pra você, Cardoso, tá? Qualquer coisa me chama pra nós trocar umas ideias, tá bom? Dá um palpite pra vocês. Dá palpite, eu não tô cobrando nada, nada. É dado.
7: Mais do que eu.
6: Agora depende da troca de ideia aí, não, né? A trocar ideia aí já de mano, não sei se vai ter jeito, tá? É, o palpite é gratuito, mas a troca de ideias aí vai ter que voltar um pouco pro Vitinho, tá bom?
7: Quero aparecer de qualquer jeito.
6: Tá bom. Obrigado aí pela audiência, meu amigo Cardoso, lá do Posto Bandeira. Alô, galera da Granate Marmoraria. Tá lá o Cassiano, né? E o Betão, meu amigo. Um abraço. 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Tudo bem, bora! Acabou, pena, né? Tá acabando aqui o nosso programa desta quinta-feira. Até a última, claro que tem, né? Até a última. Amanhã eu vou estar com você aqui na nossa TRPM a partir das 8:30 da manhã. Tá? 8:30 a gente vem pra fechar a semana com você no Encontro Marcado. Marca aí, anota tua agenda e não esquece, não. Vamos para os últimos abraços aqui. Já tem mais gente pra mandar aqui ou já atendemos todo mundo? Como é que tá o esquema aí? Alô, Simone, Eloá. Ah, o pessoal aqui do Mato Rico também, que estão ouvindo a gente. A Adriana, Dirce, Karine, Olima, alô Pati, alô Elisângela. Mais uma vez, agradecemos aí o carinho, a Dirce, quem mais? A Eva também, né? Já falamos aqui. E para todos que são nossos anunciantes aqui.

que nós anunciamos da nossa TFM, nosso carinho especial também. Obrigado pela parceria, vocês que nos dão essa oportunidade de estar aqui todos os dias através da nossa Terra FM. Para fechar o programa nesta quinta-feira, tá aí a última. É com o Edson Hudson. Papel de homem. Valeu, gente. Abraço. Fiquem com Deus. Até amanhã. Tchau.

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0: 19h24.
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4: 19 horas e 28 minutos.

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3: 19 horas e 37 minutos.

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6: 19 horas e 41 minutos.

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4: 19 horas e 56 minutos.

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4: 19 horas e 59 minutos.

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4: 20 horas e 11 minutos.

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3: 20 horas e 17 minutos.

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3: 20 horas e 25 minutos.

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1: 20 horas e 31 minutos.

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2: 20:43.
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2: 20:49.
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1: 20 horas e 54 minutos.
2: Vanessa Camargo!

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